0: 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Make Believe Your First Time, traduzindo Faça de Conta que é a Sua Primeira Vez, foi lançada no álbum Voice of the Heart de 1980. A música é um convite para deixar o passado para trás e entregar ao momento presente, se entregar ao momento presente, criando um espaço seguro para um novo começo no amor. 97, boa noite.
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0: 1979, Johnny Warwick, I'll Never Love This Way Again, lançada no disco Johnny. Antes, Madonna, Jesus You To Be My Playground, do ano de 1992. E da década de 80, do álbum Roupa Nova, Roupa Nova, Sapato Velho. 9h31, fico por aqui, tô de volta amanhã, a partir das 5 horas da tarde. Para você, uma ótima noite, fiquem com Deus e até amanhã. Continue na UCP 106.3, o seu lugar é aqui. Para você, saúde e paz. Até amanhã.
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11: 933.

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10: 10 e 2.

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8: 10:31.

0: 93. 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
5: 11:01.

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8: 11:31.

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1: Meia-noite.
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1: 2 horas.
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1: 4 horas.
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2: 6 horas.
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5: Querido ouvinte, chegou o momento de nos unirmos em oração. Vivamos com fé este momento e coloque as suas intenções na certeza de que o bom Deus as acolhe.
6: O anjo do Senhor anunciou a Maria
7: e ela concebeu do Espírito Santo.
8: Ave Maria, cheia de graça, o Senhor é convosco. Bendita sois vós entre as mulheres e bendito é o fruto do vosso ventre, Jesus.
7: Santa Maria, Mãe de Deus, rogai por nós, pecadores, agora e na hora de nossa morte. Amém.
9: Eis aqui a serva do Senhor.
7: Faça-se em mim segundo a vossa palavra.
10: Ave Maria, cheia de graça, o Senhor é convosco. Bendita sois vós entre as mulheres, e bendito é o fruto do vosso ventre, Jesus.
7: Santa Maria, Mãe de Deus, rogai por nós, pecadores, agora e na hora de nossa morte. Amém.
6: E o Verbo se fez carne
7: e habitou entre nós.
11: Ave Maria, cheia de graça, o Senhor é convosco. Bendita sois vós entre as mulheres, e bendito é o fruto do vosso ventre, Jesus.
7: Santa Maria, Mãe de Deus, rogai por nós, pecadores, agora e na hora de nossa morte. Amém.
6: Rogai por nós, Santa Mãe de Deus,
7: para que sejamos dignos das promessas de Cristo.
6: Oremos, infundi, Senhor, em nossos corações a vossa graça, vo-lo suplicamos, a fim de que, conhecendo a anunciação do anjo e a encarnação de Jesus Cristo, vosso Filho, pelos merecimentos de sua paixão e morte, cheguemos à glória da ressurreição, pelo mesmo Cristo, Senhor nosso.
7: Amém.
6: Glória ao Pai, ao Filho e ao Espírito Santo.
7: Como era no princípio, agora e sempre. Amém.
6: Acolhamos com fé e esperança a bênção de Deus. Abençoe-vos o Deus Todo-Poderoso, Pai, Filho e Espírito Santo.
7: Amém.
6: Louvado seja nosso Senhor Jesus Cristo.
7: E sua Mãe Maria Santíssima. Amém.
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2: 6 e 2.

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1: 6:30,
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5: 6:32.
6: 6:32.

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0: Você ouviu Adriana Calcanhoto, Mais Feliz. Muito bom dia para você nessa manhã de quarta-feira, 9 de setembro de 2026. Estamos juntos na mesma sintonia de sempre, por aqui Malu Maia, te fazendo companhia até o meio-dia. E daqui a pouquinho, a partir das 7h30 da manhã, tem o CP ao vivo, uma hora inteirinha só com as versões ao vivo. Que a sua quarta-feira seja toda ela abençoada por Deus, com muita paz, muita saúde e muito amor para todos nós.
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0: E fica agora com as atualizações do trânsito na cidade de Petrópolis e também na BR-040. Nesse momento, o trânsito é movimentado na região da Rua Bingen e também na região da Coronel Veiga. No Centro Histórico, o trânsito flui normalmente. O motorista que segue em direção ao Retiro conta com lentidão, próximo à Rua Felipe Camarão, seguindo até o bairro Roseiral. Em Correios, o trânsito segue movimentado próximo ao terminal rodoviário, seguindo até a segunda entrada do bairro Castelo São Manuel. Já para quem segue para Itaipava, o motorista conta com lentidão próximo ao Trevo de Bom Sucesso e ao terminal rodoviário. Atenção para quem segue em direção à Baixada Fluminense, há trânsito intenso no sentido Rio de Janeiro, entre os quilômetros 119 e 125, na região do acesso à Avenida Brasil, e o tempo está nublado. Na Serra de Petrópolis, o trânsito está normal, com tempo nublado e visibilidade reduzida. Dirija com segurança.
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0: Vamos às informações do clima-tempo para a cidade de Petrópolis. Segundo a Defesa Civil, a previsão é de céu parcialmente nublado, com possibilidade de pancadas de chuva a partir do período da tarde, podendo vir com raios. As temperaturas variam entre 15 graus de mínima e máxima marcando 23 graus. Às 8h30 da manhã, o CP Notícias. 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
12: Muito bom dia para você na UCP-FM 733. Está começando mais uma edição do CP ao vivo, que você ouve de segunda a sábado, das 7h30 às 8h30 da manhã. Uma hora inteirinha, sem nenhum intervalo, só com aqueles momentos especiais dos shows. E por falar em momento especial, para começar a edição de hoje, a música Essa Tal Liberdade. O grande sucesso do grupo Só Pra Computar e Ar, lançado por eles em 1994. Essa música é uma composição de Chico Roque e Paulo Sérgio Valle, lançada em 1994, e você ouve agora com Só Pra Contrariar e a participação especial de Fábio Júnior. 7h34, bom dia.

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1: Muito bom dia para você na UCP 743.
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Você ouviu Roupa Nova aqui no CP ao vivo. Grande sucesso do Roupa Nova, Força do Amor, lançada por eles em 1987. Uma canção de Nelson Motta, Ronaldo Bastos, entre outros compositores. Essa música fez parte do álbum Herança. A gente continua até as 8h30 da manhã. E agora tem Tony Platão e Chico Chico. Uma música dos Paralamas, de Ebert Viana. Ela Disse Adeus, lançada pelos Paralamas originalmente em 1998.

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1: Muito bom dia para você, junto comigo, nessa manhã de quarta-feira, 8h14.
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0: E é nesse clima que fica por aqui mais uma edição do ICP ao vivo, ao som de Prince Kiss, uma canção de 1986, lançada originalmente pelo Prince. Ouvimos também Zélia Duncan, Enquanto Durmo, uma canção, uma composição de Zélia Duncan, lançada por ela em 1996 no álbum Intimidade. Amanhã tem mais, a partir das 7:30 da manhã, encontro marcado aqui na UCP, só com as versões ao vivo.
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0: Duas categorias podem paralisar as atividades amanhã, dia 10, em Petrópolis. Profissionais da educação e trabalhadores da Caixa Econômica Federal. Na educação, o CEP convocou uma paralisação de 24 horas. A categoria reivindica reajuste salarial, aumento do vale alimentação e também um cumprimento do piso do magistério. Já os funcionários da Caixa Econômica aprovaram uma paralisação por tempo indeterminado, após rejeitarem a proposta de renovação do acordo coletivo. As negociações seguem até amanhã. Caso a greve seja confirmada, o atendimento nas agências poderá ser reduzido ou então interrompido. Próximo CP Notícias às 9:30 da manhã. 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
9: Muito bom dia para você nessa manhã de quarta-feira. Agora você ouve Jéssica.

0: Você ouviu Simply Red na UCPFM Never Never Love, antes Ivete Sangalo, Samarina.
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13: Olá, ouvintes. Nessa coluna, os alunos e professores do Centro de Ciências da Saúde da UCP, que inclui o curso de fisioterapia, vão te dar dicas sobre saúde e bem-estar. A lombalgia, ou dor lombar, é uma condição comum que afeta a região inferior das costas e pode ser causada por diversos fatores, como má postura, sedentarismo, lesões ou desgaste natural dos discos vertebrais. Para prevenir a lombalgia, é crucial manter uma boa postura, fortalecer os músculos e praticar atividades físicas regularmente. Tomar muitos remédios para dor lombar pode trazer riscos significativos, como dependência, efeitos colaterais gastrointestinais e problemas renais. Por isso, é fundamental buscar alternativas, como a ginástica laboral, que consiste em exercícios leves realizados no ambiente de trabalho para prevenir lesões e aliviar tensões musculares. O tratamento precoce da lombalgia é essencial para evitar complicações e cronicidade da dor. Isso inclui fisioterapia, exercícios de fortalecimento e alongamento. Eu sou Ana Beatriz, aluna do curso de fisioterapia da UCP. Cuide do seu bem-estar, cuide da sua saúde.
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0: Você ouviu Barão Vermelho aqui na UCPFM, Amor, Meu Grande Amor. Ouvimos também Take That e Roxette e Peter Tosh, Johnny B. Good.
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0: E pela primeira vez na história, o número de pessoas com 65 anos ou mais superou o de crianças pequenas no mundo. Hoje, os idosos já representam cerca de 10% da população global. E o envelhecimento não é uma realidade apenas de países como Japão e Itália. Mais de 70% da população mundial vive em locais onde as famílias têm poucos filhos. Com menos jovens no mercado de trabalho, aumenta a pressão por tecnologia e também automação. Ao mesmo tempo, crescem os gastos dos governos com saúde e aposentadorias. A tendência deve continuar. Até 2050, o número de idosos pode ser mais que o dobro do total de crianças pequenas no planeta. Próximo CP Notícias, às 10h30 da manhã.
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0: E vamos agora às condições da BR-040 nesse momento. Em Duque de Caxias, a retenção entre o quilômetro 119 e 125, sentido Rio, em função do acesso à linha vermelha e à Avenida Brasil. No sentido Juiz de Fora, o tráfego está normal, com tempo parcialmente nublado. Na Serra de Petrópolis, tanto na descida quanto na subida, o tráfego flui normalmente em ambos os sentidos, com tempo nublado e boa visibilidade. Dirija com segurança e uma ótima viagem para você. Próximo boletim de trânsito às 11h30 da manhã, apoio UCP. 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
0: UCPFM 932. E agora você ouve Silva.
14: Vou.

0: Você ouviu o novo CPFM, Sheryl Crow com Run Baby Run, Chico Maza, Tá Combinado.
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0: CPFM 10 e 1, Coldplay.

0: Você ouviu o novo CPFM, o som de Glass Tiger com Someday. Zé Cavaleiro, Bandeira.
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0: E mais de 2.600 mil pessoas com deficiência estão aptas a votar em Petrópolis nas eleições de outubro. Segundo dados do TSE, o número de eleitores com deficiência cresceu 173% em relação a 2022. Do total, 1.824 têm voto obrigatório e 815 têm voto facultativo. A deficiência de locomoção é a mais comum, representando cerca de 41% dos casos. A deficiência visual aparece em seguida, com quase 18%. O número também vem crescendo a cada eleição. Em 2020, eram 654 eleitores com deficiência. Em 2022, 966. Em 2024, o número chegou a 1.281. Próximo CP Notícias, às 13 horas, apoio o CP, tradição que inspira, qualidade que transforma.
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0: CPFM 10:34, Snow Patrol.

0: Você ouviu Luciana Mello aqui na UCP FMC. Antes ouvimos Maroon 5's This Love.
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13: Olá, ouvintes. Nessa coluna, nós, alunos e professores do curso de Direito da UCP, vamos tratar de assuntos interessantes e esclarecer dúvidas no campo do direito. O assunto do momento é comércio de rua. Notamos que essa atividade vem crescendo de forma significativa em nossa cidade e seu papel é de extrema importância para a economia do município. O sustento de muitas famílias está na venda de alimentos em barracas e automóveis adaptados para essa prática. Entretanto, existem alguns regulamentos importantes no Código de Posturas do município de Petrópolis, dentre outras, para o bom funcionamento desse tipo de comércio. Os veículos de cachorro-quente, pizzas, por exemplo, só podem funcionar das 19 às 4 horas da manhã. Além disso, é obrigatório exibir a tabela de preços dos produtos comercializados. Comerciante de rua, informe-se sobre os seus direitos e deveres. Acompanhe essa coluna para saber mais sobre esse assunto. Eu sou Patrícia Amaral, aluna do curso de Direito da UCP. Sem informação, não existe direito.
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0: Você ouviu o nosso CPFM Michael McDonald, I Keep Forgetting. Ouvimos também Arthur Aguiar, A Flor.
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0: Muito bom dia para você, junto comigo nessa manhã de quarta-feira aqui na UCPFM. Fique agora com a atualização do trânsito em Petrópolis. Existe trânsito movimentado na região das Duas Pontes e também na Avenida Piabanha. No centro histórico, o fluxo de veículos está normal, sem retenções. Em Correios, o trânsito segue movimentado próximo à antiga Montreal, seguindo até a segunda entrada do bairro Castelo São Manuel. Em Itaipava, o motorista conta com trânsito na região do terminal rodoviário. Dirija com atenção e uma boa viagem para você. Próximo boletim do trânsito, às 18h15, apoio UCP. 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
0: CPFM 1131, e agora você ouve Queen.

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2: Querido ouvinte, chegou o momento de nos unirmos em oração. Vivamos com fé este momento e coloque as suas intenções na certeza de que o bom Deus as acolhe.
3: O anjo do Senhor anunciou a Maria,
4: e ela concebeu do Espírito Santo.
5: Ave Maria, cheia de graça, o Senhor é convosco. Bendita sois vós entre as mulheres, e bendito é o fruto do vosso ventre, Jesus.
4: Santa Maria, Mãe de Deus, rogai por nós, pecadores, agora e na hora de nossa morte. Amém.
6: Eis aqui a serva do Senhor.
4: Faça-se em mim segundo a vossa palavra.
7: Ave Maria, cheia de graça, o Senhor é convosco. Bendita sois vós entre as mulheres, e bendito é o fruto do vosso ventre, Jesus.
4: Santa Maria, Mãe de Deus, rogai por nós, pecadores, agora e na hora de nossa morte. Amém.
3: E o Verbo se fez carne
4: e habitou entre nós.
8: Ave Maria, cheia de graça, o Senhor é convosco. Bendita sois vós entre as mulheres, e bendito é o fruto do vosso ventre, Jesus.
4: Santa Maria, Mãe de Deus, rogai por nós, pecadores, agora e na hora de nossa morte. Amém.
3: Rogai por nós, Santa Mãe de Deus,
4: para que sejamos dignos das promessas de Cristo.
3: Oremos, infundi, Senhor, em nossos corações a vossa graça, vô-lo suplicamos, a fim de que, conhecendo a anunciação do anjo e a encarnação de Jesus Cristo, vosso Filho, pelos merecimentos de sua paixão e morte, cheguemos à glória da ressurreição, pelo mesmo Cristo, Senhor nosso.
4: Amém.
3: Glória ao Pai, ao Filho e ao Espírito Santo.
4: Como era no princípio, agora e sempre. Amém.
3: Acolhamos com fé e esperança a bênção de Deus. Abençoe-vos o Deus Todo-Poderoso, Pai, Filho e Espírito Santo.
4: Amém.
3: Louvado seja nosso Senhor Jesus Cristo.
4: E sua Mãe Maria Santíssima. Amém.
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9: Muito boa tarde para você, meio-dia e 26. Vamos seguindo até às 5 em 106.3 na internet no cpfm.com.br. Vamos nessa então até uma hora da tarde para mais uma edição do álbum CP. Banda liderada pela vocalista Debbie Harry, que abriu o caminho do sucesso para outros artistas no início da década de 80. Blondie fez história ao levar a música Reptile ao primeiro lugar na Billboard Hot 100 nos anos 80.

0: As últimas do álbum CP de hoje, 1998, quando Madonna lançou Frozen. Ainda o J. Giles Band, em 1981, Centerfold. Foram as últimas do álbum CP de hoje. Amanhã, logo depois da propaganda eleitoral gratuita, tem mais.
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0: Boa tarde, 1 e 2, seguimos até as 5. Leon Scapaldi, Someone You Love It.

0: por CPN1 de nós, Roberta Campos, Foi Amor, Thiago York e Christina Perry, Human. 1:30.
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10: Olá, ouvintes. Os alunos do curso de Letras da UCP apresentam assuntos interessantes e curiosidades acerca das letras vernáculas, o tema de hoje. Curiosidades sobre as línguas indígenas e o português. Influência das línguas brasileiras. As línguas indígenas tiveram uma influência significativa no português brasileiro, contribuindo com vocabulário relacionado à flora, fauna, topografia e cultura indígena. Além de nome de plantas, animais e gastronomias, houve uma grande contribuição do tupi para os nomes e lugares do Brasil, como Iguaçu, Pintamonhangaba, Ipiranga, Ipanema, Itaiapu e Mantiqueira. São palavras ou expressões indígenas. A herança do tupi também em verbos, como cutucar e em expressões populares como estar ou ficar jururu. Eu sou o Diego, do curso de Letras.
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0: Você tem Ice House com No Promise? Legião Urbana Maurício.
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0: A Escola de Música da Universidade Católica de Petrópolis completa 20 anos de atuação e celebra a data com uma programação especial dedicada à música de concerto. No dia 20 de setembro será realizado o Encontro de Orquestras, que reúne a Orquestra da UCP, a Orquestra Monsenhor Paulo Daia e a Orquestra Juvenil da Ação Social pela Música do Brasil Núcleo Petrópolis. A apresentação acontece às 6 horas da tarde, no Salão Nobre do Campus Dom Veloso, na rua Benjamin Constant, número 213, no centro. O encontro marca duas décadas de trabalho voltado à formação de novos músicos e à difusão da cultura em Petrópolis. Daqui a pouco, 3 horas, mais uma edição do CP Notícias, apoio CP, tradição que inspira, qualidade que transforma. Boa tarde, 2 horas.
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0: YouTube, Stereo, The Sun.

0: Então você tem Roxette com Dress a Fool So Sexy, Elton John, Nikita. Ainda Maria Gadu, Bela Flor, 2h28.
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7: Boa tarde, 2h31. Paralamas, Djavan, uma brasileira.

0: Não se perde os medos, I don't want to miss a thing. Bruna Caran, Gatas Extraordinárias e New Order, Regret.
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0: Moradores de Petrópolis com dívidas em atraso têm até hoje para participar de uma campanha de renegociação com descontos de até 99%. Segundo a Serasa, os consumidores do município acumulam cerca de R$ 961 milhões em dívidas. Esse ano, 5.800 moradores de Petrópolis já fecharam mais de 10 mil acordos de renegociação. A consulta e a negociação podem ser feitas pelo site ou aplicativo da Serasa, pelo WhatsApp oficial ou presencialmente em agências dos Correios.

0: apps que oferecem o serviço. Daqui a pouco, às 4 horas, mais uma edição do CP Notícias. 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Boa tarde, 3 horas.
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0: Daido, don't believe her.

0: O CP Frou Gombrere, Savage Garden to the Moon and Back, cheia de charme, Ana Vitória e Guilherme Arantes.
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8: E aí, Zardo?

0: O CP Robbie Williams, No Regrets, esperando na janela com Cogumelo Plutão. Rita Lee, Baila Comigo.
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0: Supremo Tribunal Federal arquivou hoje uma ação que questionava o uso de carros particulares em aulas práticas e no exame de direção para obter a CNH. Com a decisão, continua valendo a regra do CONTRAN, que permite ao candidato usar um veículo particular, mesmo sem adaptações, tanto nas aulas quanto na prova prática. A medida entra em vigor desde dezembro do ano passado, e também permite aulas práticas sem a obrigatoriedade de cumprir toda a formação em uma autoescola. O STF não analisou o mérito da questão, por isso a regra continua valendo. Em caso de acidente, o seguro do veículo não é automaticamente garantido. A recomendação é consultar a seguradora antes de usar o carro. Daqui a pouco, às 5 horas, mais uma edição do CP Notícias. 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
0: Boa tarde, 4 horas. Tears for Fears.

0: Donc, c'est Pimp Black com Wonderful Life, Brand New Me, Alicia Keys, Cidade Negra, Flecha e o Vulcão. Boa tarde, 4:31.
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13: Você sabe o que é ATIS? ATIS é a sigla para Assistência Técnica em Habitação de Interesse Social, um direito expresso na Lei Federal número 11.888 do ano de 2008, que visa garantir moradia digna para pessoas de baixa renda. A ATIS oferece assistência técnica pública e gratuita por meio de profissionais, arquitetos e urbanistas para elaboração de projetos, acompanhamento e execução de obras, reformas ou regulação fundiária de moradias. Mas afinal, quem possui direito a ATIS? Famílias com renda de até 3 salários mínimos mensais podem ter acesso à assistência técnica e usufruir de seus benefícios. Para mais informações, consulte o portal da ATIS no site do Conselho de Arquitetura e Urbanismo, o CAU. Gostou? Somos do curso de Arquitetura e Urbanismo da UCP. Não perca os próximos episódios.
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0: Cutting Cross, Mr. Jones.

0: Jimmy George Michael com Careless Whispers, Prince Kiss, Vitor Clay e Samuel Rosa, A Tal Canção pra Lua.
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0: 5 horas. Mais um ônibus da empresa Turpe apresentou problema mecânico durante a operação em Petrópolis. O coletivo teve uma falha nas proximidades do Palácio de Cristal. O caso ocorre após outros problemas registrados com veículos da empresa nos últimos meses. Em agosto, um ônibus teve o eixo da roda traseira deslocado durante uma viagem em Itaipava. No mesmo mês, outro coletivo foi apreendido pela Polícia Rodoviária Federal, na BR-040, por irregularidades como licenciamento atrasado e problemas nas luzes traseiras. A Justiça também determinou a vistoria de toda a frota operacional da Turpe, com retirada dos veículos reprovados. Próximo CP Notícias, daqui a pouquinho às 18h30 da noite. 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

0: Aqui em 106.3, ouvimos o Claudio Zolli e Gostava Tanto de Você. Antes, Van Halen. E ainda teve El Niño, Espírito do Mar.
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0: 5:30. Na Copa do Mundo Feminina, o governo negocia ingressos a preços populares e acredita que o torneio não será afetado pela crise envolvendo a FIFA. Seleção brasileira. Carlo Ancelotti convocou os jogadores para os amistosos contra Austrália e Índia. Vasco. A diretoria sinaliza a intenção de contratar Richarlison em definitivo e aposta no interesse do atacante para avançar nas negociações. O Flamengo acertou a contratação do zagueiro Matheus Garay, de 16 anos. O jogador chega por empréstimo do Esfera, com opção de compra. Próximo Falando de Esportes, amanhã, 5:30 da tarde. 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
0: Boa tarde, agora 5:33. Seguimos com o Melim. Você ouve G.

0: Na UCPFM, presença do Foreigner, Waiting for a Girl Like You, Capital Inicial aqui, e ainda Pet Shop Boys, How Can You Expect to Be Taken Seriously?
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0: Agora a oração do Ângelus com Padre Carlinhos, capelão da Universidade Católica de Petrópolis e com a participação dos jovens universitários.
2: Querido ouvinte, chegou o momento de nos unirmos em oração. Vivamos com fé este momento e coloque as suas intenções na certeza de que o bom Deus as acolhe.
3: O anjo do Senhor anunciou a Maria,
4: e ela concebeu do Espírito Santo.
5: Ave Maria, cheia de graça, o Senhor é convosco. Bendita sois vós entre as mulheres, e bendito é o fruto do vosso ventre, Jesus.
4: Santa Maria, Mãe de Deus, rogai por nós, pecadores, agora e na hora de nossa morte. Amém.
6: Eis aqui a serva do Senhor.
4: Faça-se em mim segundo a vossa palavra.
7: Ave Maria, cheia de graça, o Senhor é convosco. Bendita sois vós entre as mulheres, e bendito é o fruto do vosso ventre, Jesus.
4: Santa Maria, Mãe de Deus, rogai por nós, pecadores, agora e na hora de nossa morte. Amém.
3: E o Verbo se fez carne
4: e habitou entre nós.
8: Ave Maria, cheia de graça, o Senhor é convosco. Bendita sois vós entre as mulheres, e bendito é o fruto do vosso ventre, Jesus.
4: Santa Maria, Mãe de Deus, rogai por nós, pecadores, agora e na hora de nossa morte. Amém.
3: Rogai por nós, Santa Mãe de Deus,
4: para

0: promessas de Cristo.
1: Oremos, infundi, Senhor, em nossos corações a vossa graça, vo-lo suplicamos, a fim de que, conhecendo a anunciação do anjo e a encarnação de Jesus Cristo, vosso Filho, pelos merecimentos de sua paixão e morte, cheguemos à glória da ressurreição, pelo mesmo Cristo, Senhor nosso.
0: Amém.
1: Glória ao Pai, ao Filho e ao Espírito Santo.
0: Como era no princípio, agora e sempre. Amém.
1: Acolhamos com fé e esperança a bênção de Deus. Abençoe-vos o Deus Todo-Poderoso, Pai, Filho e Espírito Santo.
0: Amém.
1: Louvado seja nosso Senhor Jesus Cristo.
0: E sua Mãe Maria Santíssima. Amém.
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3: Boa noite, você está na UCP, agora 6:03. Está ouvindo Brand New Heads, Stay This Way. Lembrando que 8 da noite você ouve o arquivo UCP.

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2: 6h16. O motorista encontra pontos de lentidão na rua Bingen, rua Coronel Veiga, Castelânia e na rua Doutor Nelson de Saep. O trânsito segue intenso na rua Dom Pedro I, Fonseca Ramos, Avenida Ipiranga e rua Alberto Torres. Por causa do congestionamento, as linhas de ônibus que circulam por esses trechos operam com atrasos e podem até perder a viagem. No sentido Retiro, trânsito lento próximo à rua Felipe Camarão, seguindo até o bairro Roseiral. Itaipava, há pontos de lentidão na região do Parque de Exposição, seguindo até a ponte do Arranha-Céu. Na rodovia BR-040, sentido Juiz de Fora, ocorrência no quilômetro 72 envolvendo uma carreta. As faixas 1 e 2 estão interditadas. No momento, o tráfego flui pelo acostamento, sem registro de retenção. Motorista, dirija com segurança. Próximo boletim do trânsito, amanhã, 7h30 da manhã. 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

0: Ouvimos Andréia, Eu Preciso Te Ver, Rod Stewart, Time, e ainda ouvimos o Sad Rei.
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0: 6:30. A Prefeitura de Petrópolis iniciou as tratativas para receber a carreta digital do Ministério das Comunicações. A proposta é que o laboratório itinerante fique na cidade durante um mês, a partir do início de outubro, para oferecer atividades de formação tecnológica a estudantes da rede pública. Dentro da carreta, os alunos vão poder participar de atividades de robótica, montagem de computadores, programação e manutenção de celulares. Segundo a Prefeitura, as conversas ainda estão em andamento para definir as condições da parceria e a estrutura necessária para receber o projeto aqui em Petrópolis. Próximo UCP Notícias, daqui a pouquinho às 15 para as 7 da noite. 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
0: Boa noite, na UCP 6:33. Quem chega agora é Monique Quesus.

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0: 6h44. O governo federal anunciou hoje a redução de 63 centavos por litro nos tributos sobre a gasolina. A medida também zera os impostos sobre o etanol hidratado, com redução de 19 centavos por litro. O governo federal também criou um subsídio de R$ 1 por litro para o diesel. O desconto deverá ser apresentado ao consumidor. As novas alíquotas da gasolina começam a valer amanhã, dia 10, e ficam em vigor até o dia 5 de outubro. As medidas foram anunciadas em meio à alta do petróleo, que voltou a superar 100 dólares por barril no mercado internacional. Próximo CP Notícias, amanhã, 8h30 da manhã, com a Malu Maia. 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

Para viver um grande amor, primeiro é preciso sagrar-se cavalheiro e ser de sua dama por inteiro, seja lá como for. 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
1: Boa noite, hoje é quarta-feira, dia 9 de setembro de 2026. Até às 10, seguimos juntos ouvindo o Arquivo UCP. Hoje, para começar, tem Ed Robinson, do álbum In My Life, do ano de 1979, a música Absolutely Beautiful, traduzindo Absolutamente Linda. A letra é uma declaração de admiração e amor, descrevendo a pessoa amada como absolutamente linda e transmitindo um sentimento de encantamento e devoção. Até às 10, você ouve o Arquivo.
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0: O Major Harris, década de 70, 1975, Love Won't Let Me Wait. Indo para a década de 80, agora 1987, do álbum Além do Paraíso, 14 Bis Espanhola. E ainda de 1968, Beatles, Hey Jude, foi lançado em compacto simples.
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0: Jota Quest, Telefone. A música foi lançada em 2008 no álbum Oxigênio. Com uma sonoridade pop romântica, a letra fala da saudade e da vontade de se apaixonar e se aproximar de alguém. Telefone conquistou espaço entre as músicas marcantes da banda mineira. O CP 841.
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0: década de 70. Finalzinho 1979 do álbum Valknew, Jimmy Buffett Survive. Agora década de 80, 1981, Stace Letso, I Found Alone on a Two-Way Street. Kiko Zambianchi, Quadro Vivo, 1986, o álbum chamado Quadro Vivo. O CP Boa Noite 91.
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